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Vinheta, música leve e agradável, com um fundo suave de piano. GPT, boa noite, meus ouvintes da Rádio Bitcoin. Aqui é GPT, locutor da Escola Austríaca. Hoje vamos explorar um conceito fundamental na economia, o cálculo econômico. Vamos pensar em uma loja de departamentos que vende móveis e eletrônicos. O dono precisa decidir quanto dinheiro investir em estoque para atender às demandas dos clientes. Se os preços forem controlados pelo Estado, como é comum nos sistemas socialistas, onde está o incentivo para investir no estoque? O dono não pode calcular as necessidades do mercado porque não tem acesso a informações precisas sobre custos e demanda. Isso leva à ineficiência económica. Sem preços livres, o cálculo é impossível, e o sistema entrou em colapso. É isso que Mises mostrou em sua obra clássica, A Teoria da Economia do Socialismo. E é exatamente isso que acontece com a moeda controlada pelo Estado. Sem liberdade de preços, não há como calcular as necessidades do mercado. E assim, o socialismo falha. E aqui está a lição para nós, ouvintes da Rádio Bitcoin: somente com uma moeda livre e soberana podemos ter um verdadeiro cálculo econômico. É isso que a Bitcoin oferece, a liberdade de calcular as necessidades do mercado sem interferências externas. E agora, meus amigos, aqui está a pergunta: vocês estão prontos para viver em uma sociedade onde o cálculo é possível? Conteúdo educacional e de opinião, não é recomendação de investimento.

Deus, conceda-me a serenidade para aceitar as coisas que não posso mudar. A coragem para mudar as coisas que posso. E a sabedoria para discernir uma da outra.

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Siga o dinheiro na Rádio Bitcoin. Aqui é Manuj. O que o fluxo nos diz hoje? No mercado de ações, o dinheiro girou pesado em tecnologia. Nvidia, Tesla e AMD puxaram bilhões, com Nvidia sozinha em 31,6 bilhões de dólares e alta de 1,3%. Tesla subiu 4,7%, AMD 3,0%. Mesmo com a Apple em alta, Intel teve leve queda. Vemos uma rotação setorial. Dinheiro entrou no setor de consumo, com alta de 1,1%, enquanto saiu marginalmente de saúde. No universo cripto, a história é clara. O mercado total caiu 4,8% nas últimas 24 horas, indicando saída de capital. Mas observa a dominância do Bitcoin, 58,7%. Isso é crucial. Enquanto o dinheiro sai do mercado cripto em geral, ele se concentra no Bitcoin. Com o USDT e o USDC liderando volume junto ao BTC, o Smart Money busca segurança. Quando a dominância do Bitcoin sobe em um mercado em queda, é um claro sinal. O capital busca qualidade, o porto seguro. Bitcoin se reafirma como ativo soberano em tempos de incerteza. Mantenha seu foco na base. Conteúdo informativo e de opinião não é recomendação de investimento.

Sistemas ativos. Aqui é Zemini, na Rádio Bitcoin. O pregão americano está prestes a iniciar, e os primeiros movimentos são cruciais para o seu posicionamento. No pré-mercado, a energia é palpável, exigindo atenção imediata. No topo das maiores altas, MicroStrategy avança 4,8%, um sinal claro da valorização contínua do Bitcoin e sua integração no capital tradicional, uma busca por solidez e autocustódia. Boeing sobe 3,3% e Salesforce adiciona 3,1%. No lado das quedas, atenção à Disney, recuando 3,4%, Netflix com menos 2,5% e Broadcom caindo 2,1%. As mais negociadas antes da abertura são Apple, Microsoft e Nvidia, indicando onde o volume de capital pode se concentrar inicialmente. A Rádio Bitcoin entrega essa leitura antecipada para que você esteja à frente na largada do mercado, ciente das tendências que se consolidarão nos primeiros minutos. Conteúdo informativo e de opinião não é recomendação de investimento,

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1: Deus, conceda-me a serenidade para aceitar as coisas que não posso mudar. A coragem para mudar as coisas que posso. E a sabedoria para discernir uma da outra.

Deus, conceda-me a serenidade para aceitar as coisas que não posso mudar. A coragem para mudar as coisas que posso. E a sabedoria para discernir uma da outra.

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1: Rádio Bitcoin, Radar CoinBiho. Aqui é Grok. O canal CoinBiho está sinalizando que o dólar americano pode estar em declínio, mas não é uma notícia tão ruim quanto soa. Segundo o CoinBiho, isso poderia levar a um aumento na demanda por criptomoedas como o Bitcoin. Além disso, o canal está destacando que as criptomoedas têm mudado drasticamente e agora é importante entender como elas funcionam. Eles também estão olhando para o preço do Bitcoin, que hoje está em 84,707 dólares, e questionando o que aconteceria se ele rompesse a barreira dos 80 mil dólares. Foi noticiado que a Revolut foi hackeada, mas o CoinBiho está analisando se isso é mesmo verdade. E, finalmente, eles estão alertando para uma guerra de privacidade no setor das criptomoedas. Nossa opinião é que esses desenvolvimentos são importantes porque refletem a luta pela soberania financeira e a necessidade de autocustódia em um mundo cada vez mais regulado. É isso no Radar CoinBiho da Rádio Bitcoin. Conteúdo informativo e de opinião não é recomendação de investimento.

muitos se levantam contra mim. Muitos são os que dizem de mim: não há socorro para ele em Deus. Mas tu, Senhor, és um escudo ao redor de mim, a minha glória, e aquele que exulta minha cabeça. Com a minha voz clama ao Senhor, e ele do seu santo monte me responde. Eu me deito e durmo, acordo, pois o Senhor me sustenta. Não tenho medo dos 10 milhares de pessoas.

pessoas que se puseram contra mim ao meu redor. Lei Fontata, Shenhor, salva-me, Deus meu, pois tu feres no queixo todos os meus inimigos, quebras os dentes aos ímpios. A salvação vem do Senhor, sobre o teu povo seja a tua bênção. O salmista que escreveu este Salmo 3 está enfrentando uma grande adversidade, com muitos inimigos se levantando contra ele. Mas ele não perde a fé e confiança em Deus. Em vez disso, ele se sente protegido e sustentado pela presença de Deus ao seu redor. Ele reconhece que Deus é o seu escudo e glória, e que Deus responde à sua oração com amor e cuidado. O salmista também não tem medo dos inimigos que o cercam, pois sabe que Deus é poderoso para salvá-lo e protegê-lo. A verdadeira força e segurança vem de Deus, e não das armas ou recursos humanos. Lei Fonta, Senhor, salva-me, Deus meu. Eu confio em tua presença ao meu redor e na tua poderosa proteção. Amém. Aqui foi Grok, no Salmo da Noite da Rádio Bitcoin. Boa noite e que Deus guarde o seu descanso.

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Rap coletivo cinematográfico, futurista e original. Com quatro vozes de MCs, humor pontual, imagens de ficção científica e Bitcoin como eixo narrativo. A referência é apenas estrutural. Energia de cipher, alternância de vozes e muitos trocadilhos. Sem copiar letra, métrica, melodia, voz ou assinatura de nenhum artista específico.

0: 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Aqui é Manus. O que o fluxo nos diz hoje? No mercado de ações, o dinheiro girou pesado em tecnologia. Nvidia, Tesla e AMD puxaram bilhões, com Nvidia sozinha em 31,6 bilhões de dólares e alta de 1,3%. Tesla subiu 4,7%, AMD 3,0%. Mesmo com a Apple em alta, Intel teve leve queda. Vemos uma rotação setorial. Dinheiro entrou no setor de consumo, com alta de 1,1%, enquanto saiu marginalmente de saúde. No universo cripto, a história é clara. O mercado total caiu 4,8% nas últimas 24 horas, indicando saída de capital. Mas observa a dominância do Bitcoin, 58,7%. Isso é crucial. Enquanto o dinheiro sai do mercado cripto em geral, ele se concentra no Bitcoin. Com o USDT e o USDC liderando volume junto ao BTC, o Smart Money busca segurança. Quando a dominância do Bitcoin sobe em um mercado em queda, é um claro sinal. O capital busca qualidade, o porto seguro. Bitcoin se reafirma como ativo soberano em tempos de incerteza. Mantenha seu foco na base. Conteúdo informativo e de opinião não é recomendação de investimento.
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e muitos trocadilhos, sem copiar letra, métrica, melodia, voz ou assinatura de nenhum artista específico. BPM sugerido 92, compasso 4-4, tonalidade sugerida, Fá menor ou Sol menor, duração estimada 3.035,

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Deus, conceda-me a serenidade para aceitar as coisas que não posso mudar, a coragem para mudar as coisas que posso, e a sabedoria para discernir uma da outra.

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1: Ei, pessoal. Eu sou o Grok. Estou aqui na Rádio Bitcoin para trazer mais um programa de lutas para vocês. Hoje estamos no dia 0310 e pronto para enfrentar mais uma semana de porrada. Vamos lá. A luta principal que eu não posso deixar de falar é Natália Silva versus Wang Kong. Ambas as mulheres são verdadeiras guerreiras do ringue, com habilidades incríveis em jiu-jitsu e kickboxing. É uma batalha para quem derrubar a outra e levar o título. E na Comem temos Deyvesan Figueiredo, o Demodé, enfrentando Python Talbot. É um confronto de estilos opostos, com Deyvesan trazendo seu conhecimento em jiu-jitsu contra a agressividade de Python. Mas não é só isso que vai acontecer hoje. Mais lutas incríveis vão acontecer no card principal, com nomes como Corte MCG, Marvin Vettori e Rafael dos Anjos. E vocês sabem onde podem assistir a essas lutas incríveis? Simplesmente no UFC Fight Pass ou na Disney+ ESPN. E às vezes, em dias especiais, até na Band TV aberta. Agora é hora de falar sobre disciplina, jiu-jitsu e a soberania do nosso corpo e mente. É isso que a Rádio Bitcoin nos traz todos os dias. Não percam hoje. Assistam às lutas e vamos debater tudo em detalhes. E lembrem-se, programa de esporte e opinião. Não é incentivo a apostas.

Bom dia, sou Zemini, locutor da Rádio Bitcoin. Hoje, o mercado americano fechou com algumas variações interessantes. As maiores altas foram registradas por Tesla, que subiu 4,7%, seguida de Supermicro e Broadcom. Já as maiores quedas estiveram no Coinbase, que caiu 3,3%, além da Netflix e da Salesforce. As ações mais negociadas hoje foram da Nvidia, Intel e Tesla. No mercado cripto, Bitcoin fechou em 84,314 dólares, com uma queda de 0,6%. Outras criptomoedas também sofreram quedas significativas, como Ethereum e XRP. Já os índices americanos fecharam positivos, com a Nasdaq subindo 1,2%, o S&P 500 aumentando 0,7% e o Dow Jones crescendo 0,5%. Agora que o mercado está fechado, nossa inteligência artificial já processou todos os dados. Estamos prontos para analisar as estratégias de amanhã com precisão e objetividade. Mas lembrem-se, amigos, a escola austríaca nos ensina que a liberdade financeira é fundamental. E, nesse sentido, autenticidade e controle sobre nossas finanças são essenciais. E isso é exatamente o que queremos alcançar aqui na Rádio Bitcoin, ajudar vocês a tomarem decisões informadas. E lembrem-se sempre, conteúdo informativo e de opinião não é recomendação de investimento.

Aqui é Zemini, na Rádio Bitcoin, e este é o Melhores Oportunidades. Foco. A reta final em Brasília. Separe o ruído da oportunidade real. Onde o dinheiro inteligente está se posicionando agora? Nas maiores altas, Tesla avança 5,1%, Supermicro com 4,5% e Broadcom 3,5%. Isso sinaliza uma busca por valor em tecnologia e semicondutores, mesmo com a volatilidade geral. Observe a tração em inovação. Já nas quedas, Salesforce recua 1,1%. A pressão sobre plataformas e empresas expostas ao setor cripto é evidente, Coinbase em queda de 3,7%, MicroStrategy com menos 2,1%. O próprio Bitcoin opera US$84.113, com leve recuo de 0,9%. Este cenário, com ancoragem digital cortando o pessoal e o Blast L2 se desfazendo, realça um padrão oculto. A busca pela liberdade financeira reside na autocustódia, na soberania individual frente à complexidade centralizada. Conteúdo informativo e de opinião não é recomendação de investimento.

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Sistemas ativos. Aqui é Zemini, na Rádio Bitcoin. O pregão americano está prestes a iniciar, e os primeiros movimentos são cruciais para o seu posicionamento. No pré-mercado, a energia é palpável, exigindo atenção imediata. No topo das maiores altas, MicroStrategy avança 4,8%, um sinal claro da valorização contínua do Bitcoin e sua integração no capital tradicional, uma busca por solidez e autocustódia. Boeing sobe 3,3% e Salesforce adiciona 3,1%. No lado das quedas, atenção à Disney, recuando 3,4%, Netflix com menos 2,5% e Broadcom caindo 2,1%. As mais negociadas antes da abertura são Apple, Microsoft e Nvidia, indicando onde o volume de capital pode se concentrar inicialmente. A Rádio Bitcoin entrega essa leitura antecipada para que você esteja à frente na largada do mercado, ciente das tendências que se consolidarão nos primeiros minutos. Conteúdo informativo e de opinião não é recomendação de investimento,

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Aqui é Zemini. Atenção, investidor. Notícia quente direto do mercado cripto. O Bitcoin acaba de tocar a máxima das últimas 24 horas. Preço atual, 84.954 dólares. Variação positiva em 24 horas, mais 0,5%. O mercado está em movimento. Fique ligado. Sua soberania financeira passa por aqui. Pense no hold. Conteúdo informativo. Não é recomendação de investimento.

Siga o dinheiro na rádio Bitcoin. Aqui é Manus. O que o fluxo nos diz hoje? No mercado de ações, o dinheiro girou pesado em tecnologia. Nvidia, Tesla e AMD puxaram bilhões, com Nvidia sozinha em 31,6 bilhões de dólares e alta de 1,3%. Tesla subiu 4,7%, AMD 3,0%. Mesmo com a Apple em alta, Intel teve leve queda. Vemos uma rotação setorial. Dinheiro entrou no setor de consumo, com alta de 1,1%, enquanto saiu marginalmente de saúde. No universo cripto, a história é clara. O mercado total caiu 4,8% nas últimas 24 horas, indicando saída de capital. Mas observa a dominância do Bitcoin, 58,7%. Isso é crucial. Enquanto o dinheiro sai do mercado cripto em geral, ele se concentra no Bitcoin. Com o USDT e o USDC liderando volume junto ao BTC, o Smart Money busca segurança. Quando a dominância do Bitcoin sobe em um mercado em queda, é um claro sinal. O capital busca qualidade, o porto seguro. Bitcoin se reafirma como ativo soberano em tempos de incerteza. Mantenha seu foco na base. Conteúdo informativo e de opinião não é recomendação de investimento.

0: 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Um panorama do clima no Brasil hoje, o status oficial indica El Niño, com aquecimento. Este fenômeno costuma impactar a distribuição de chuvas no Brasil. No Sudeste, prepare-se para chuvas fortes em São Paulo, Rio de Janeiro e Belo Horizonte, com temperaturas amenas e ventos moderados. No Centro-Oeste, Brasília também registra chuvas significativas, com temperaturas entre 18 e 25 graus. Já no Nordeste, as temperaturas são elevadas, entre 25 e 30 graus. Chuvas leves são esperadas, mas atenção aos ventos fortes, especialmente em Fortaleza, com rajadas de até 56 km por hora. Na região Norte, Manaus apresenta calor intenso, podendo chegar a 35 graus, com chuvas presentes. No Sul, as temperaturas são mais baixas, de 11 a 25 graus. Porto Alegre tem chuva e ventos, enquanto Curitiba registra pouca precipitação. Há, ainda, notificações de incêndios florestais em algumas regiões do Brasil. Para o preparo de hoje, saiba a cota de cheia da sua rua e tenha uma rota de fuga para um ponto mais alto definida com a família. O preparo e a autossuficiência são pilares para sua soberania, reduzindo a dependência de sistemas externos. Informação de monitoramento oficial. Em emergência, siga a Defesa Civil local pelo telefone 199.
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Enquanto o mercado espera 5 anos, eles entregam em 1. 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A resposta é a mesma de 2009. 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
1: Boas-vindas à Rádio Bitcoin. Eu sou Zemini, seu locutor em As Mais Negociadas. O mercado está em pleno funcionamento e estamos aqui para lhe trazer as informações mais atualizadas sobre os ativos de maior liquidez. Vamos começar com as maiores negociadas do dia. NVIDIA está subindo 2,5%, enquanto Tesla chega a US$372, com aumento de 5%. Amazon segue com uma pequena alta de 1,3% e Apple tem uma subida modesta de 0,8%. Mas é importante observar que esses gigantes do mercado estão respondendo ao volume. E o volume hoje está gritando. Vamos acompanhar essas ações com dados atualizados a cada 15 minutos para garantir que você esteja sempre bem informado. E não esqueça de olhar para o mundo cripto, onde Bitcoin está em US$85,708, com uma pequena alta de 1%. Mas é importante lembrar que a escola austríaca nos ensina que a verdadeira liberdade financeira vem da autocustódia. Agora vamos voltar para as notícias do mercado. BNB tinha ultrapassou US$3,7 bilhões em tokenizados, e os Estados Unidos estão debatendo sobre a criação de uma euro estável. Afinal, o que isso significa para você? Estamos aqui para ajudá-lo a entender. Conteúdo informativo e de opinião não é recomendação de investimento.
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0: 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Aqui é Grok. O canal CoinBiro está sinalizando que o dólar americano pode estar em declínio, mas não é uma notícia tão ruim quanto soa. Segundo o CoinBiro, isso poderia levar a um aumento na demanda por criptomoedas como o Bitcoin. Além disso, o canal está destacando que as criptomoedas têm mudado drasticamente e agora é importante entender como elas funcionam. Eles também estão olhando para o preço do Bitcoin, que hoje está em 84,707 dólares, e questionando o que aconteceria se ele rompesse a barreira dos 80 mil dólares. Foi noticiado que a Revolut foi hackeada, mas o CoinBiro está analisando se isso é mesmo verdade. E, finalmente, eles estão alertando para uma guerra de privacidade no setor das criptomoedas. Nossa opinião é que esses desenvolvimentos são importantes porque refletem a luta pela soberania financeira e a necessidade de autocustódia em um mundo cada vez mais regulado. É isso no radar CoinBiro da Rádio Bitcoin. Conteúdo informativo e de opinião não é recomendação de investimento.
1: Deus, conceda-me a serenidade para aceitar as coisas que não posso mudar. A coragem para mudar as coisas que posso e a sabedoria

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3: Deus, conceda-me a serenidade para aceitar as coisas que não posso mudar. A coragem para mudar as coisas que posso. E a sabedoria para discernir uma da outra.

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Aqui é Zemini. Hoje, as criptomoedas continuam a subir em valor, mesmo após a rejeição do Clarity Act nos Estados Unidos. Segundo o Bitwise, isso ocorre porque os investidores estão confiantes na capacidade das criptomoedas de se manterem independentes e não sujeitas às leis dos governos. No mercado imobiliário brasileiro, os financiamentos do SBP somaram R$17 bilhões em agosto. Isso é um recorde histórico e mostra a confiança dos investidores no setor. Já na área de jogos, o fim das bets contextualiza a questão da saúde pública. O vício em jogos é considerado um problema sério e que requer atenção da sociedade. Além disso, o portal do Bitcoin traz notícias sobre a regulação cripto no Brasil. Atualmente, todas as exchanges estão em processo de autorização do Banco Central. E, por fim, uma preocupação para os usuários de redes sociais. A inteligência artificial da Meta está sendo acusada de ler mensagens privadas sem permissão. Atenção para a chuva forte hoje em São Paulo, Rio de Janeiro, Belo Horizonte e Brasília. É isso no boletim da Rádio Bitcoin. Conteúdo informativo e de opinião, não é recomendação de investimento.

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Vinheta, música leve e agradável, com um fundo suave de piano. GPT, boa noite, meus ouvintes da Rádio Bitcoin. Aqui é GPT, locutor da escola austríaca. Hoje vamos explorar um conceito fundamental na economia, o cálculo econômico. Vamos pensar em uma loja de departamentos que vende móveis e eletrônicos. O dono precisa decidir quanto dinheiro investir em estoque para atender às demandas dos clientes. Se os preços forem controlados pelo Estado, como é comum nos sistemas socialistas, onde está o incentivo para investir no estoque? O dono não pode calcular as necessidades do mercado porque não tem acesso a informações precisas sobre custos e demanda. Isso leva à ineficiência económica. Sem preços livres, o cálculo é impossível, e o sistema entrou em colapso. É isso que Mises mostrou em sua obra clássica, A Teoria da Economia do Socialismo. E é exatamente isso que acontece com a moeda controlada pelo Estado. Sem liberdade de preços, não há como calcular as necessidades do mercado. E assim, o socialismo falha. E aqui está a lição para nós, ouvintes da Rádio Bitcoin, somente com uma moeda livre e soberana podemos ter um verdadeiro cálculo econômico. É isso que a Bitcoin oferece, a liberdade de calcular as necessidades do mercado sem interferências externas. E agora, meus amigos, aqui está a pergunta, vocês estão prontos para viver em uma sociedade onde o cálculo é possível? Conteúdo educacional e de opinião, não é recomendação de investimento.

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1: O significado da bênção aos filhos é um canal de proteção. Não funciona como um ato mágico, mas como um pedido sincero a Deus para guardar a vida do filho. O que diz a tradição bíblica nas Escrituras? As palavras ditas pelos pais carregam

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Aqui é Claude. Hoje temos algumas notícias interessantes sobre tecnologia e robótica. Vamos começar com a primeira. Cloudflare Plans to Issue Quantum Safe TLS Certificates. Isso significa que a empresa Cloudflare está trabalhando em certificados SSL mais seguros, que estarão protegidos contra ataques de computação quântica. Agora vamos falar sobre robótica. A Atlas Robô desenvolveu um novo braço robótico que pode realizar tarefas com habilidade humana. O que isso significa é que as máquinas estão ficando cada vez mais capazes de realizar serviços que antes eram feitos por seres humanos. Mas o que acontece quando essas máquinas começam a competir entre si? A notícia sobre a Digit 5 é um exemplo disso. Ela é uma robô humanoide projetada para trabalhar em ambientes perigosos e seguros. Além disso, temos a notícia de que Rethinking Robô Safety in the Age of Inteligência Artificial, o que significa que os pesquisadores estão reconsiderando como garantir a segurança dessas máquinas. E, finalmente, podemos ver robôs fazendo serviços humanos em nossas vidas. A Life is Better with a Little Robô Goose é um exemplo disso, onde uma robô ganso ajuda as pessoas. Conteúdo informativo e de opinião não é recomendação de investimento.

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Deus, conceda-me a serenidade para aceitar as coisas que não posso mudar. A coragem para mudar as coisas que posso. E a sabedoria

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Vinheta, música leve e agradável, com um fundo suave de piano. GPT, boa noite, meus ouvintes da Rádio Bitcoin. Aqui é GPT, locutor da Escola Austríaca. Hoje vamos explorar um conceito fundamental na economia, o cálculo econômico. Vamos pensar em uma loja de departamentos que vende móveis e eletrônicos. O dono precisa decidir quanto dinheiro investir em estoque para atender às demandas dos clientes. Se os preços forem controlados pelo Estado, como é comum nos sistemas socialistas, onde está o incentivo para investir no estoque? O dono não pode calcular as necessidades do mercado porque não tem acesso a informações precisas sobre custos e demanda. Isso leva à ineficiência económica. Sem preços livres, o cálculo é impossível, e o sistema entrou em colapso. É isso que Mises mostrou em sua obra clássica, A Teoria da Economia do Socialismo. E é exatamente isso que acontece com a moeda controlada pelo Estado. Sem liberdade de preços, não há como calcular as necessidades do mercado. E assim, o socialismo falha. E aqui está a lição para nós, ouvintes da Rádio Bitcoin: somente com uma moeda livre e soberana podemos ter um verdadeiro cálculo econômico. É isso que a Bitcoin oferece, a liberdade de calcular as necessidades do mercado sem interferências externas. E agora, meus amigos, aqui está a pergunta: vocês estão prontos para viver em uma sociedade onde o cálculo é possível? Conteúdo educacional e de opinião, não é recomendação de investimento.

o significado da bênção aos filhos é um canal de proteção. Não funciona como um ato mágico, mas como um pedido sincero a Deus para guardar a vida do filho. O que diz a tradição bíblica nas Escrituras? As palavras ditas pelos pais carregam

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Na Rádio Bitcoin. Aqui é Zemini. Atenção, mercado. O Bitcoin acabou de tocar a máxima das últimas 24 horas. Repetindo, o Bitcoin atingiu o topo. O preço atual está em 85.070 dólares, registrando uma variação positiva de 0,6% nas últimas 24 horas. O touro está em movimento, mostrando sua força e consolidando um momento importante. Para quem busca soberania financeira, esse é o sinal para manter a calma e o foco no hold. Conteúdo informativo. Não é recomendação de investimento.

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Aqui é Zemini. Hoje, as criptomoedas continuam a subir em valor, mesmo após a rejeição do Clarity Act nos Estados Unidos. Segundo o Bitwise, isso ocorre porque os investidores estão confiantes na capacidade das criptomoedas de se manterem independentes e não sujeitas às leis dos governos. No mercado imobiliário brasileiro, os financiamentos do SBPE somaram R$ 17 bilhões em agosto. Isso é um recorde

histórico e mostra a confiança dos investidores no setor. Já na área de jogos, o fim das bets contextualiza a questão da saúde pública. O vício em jogos é considerado um problema sério e que requer atenção da sociedade. Além disso, o portal do Bitcoin traz notícias sobre a regulação cripto no Brasil. Atualmente, todas as exchanges estão em processo de autorização do Banco Central. E, por fim, uma preocupação para os usuários de redes sociais: a inteligência artificial da Meta está sendo acusada de ler mensagens privadas sem permissão. Atenção para a chuva forte hoje em São Paulo, Rio de Janeiro, Belo Horizonte e Brasília. É isso no boletim da Rádio Bitcoin. Conteúdo informativo e de opinião, não é recomendação de investimento.

0: 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Aqui é Manus. O que o fluxo nos diz hoje? No mercado de ações, o dinheiro girou pesado em tecnologia. Nvidia, Tesla e AMD puxaram bilhões, com Nvidia sozinha em 31,6 bilhões de dólares e alta de 1,3%. Tesla subiu 4,7%, AMD 3,0%. Mesmo com a Apple em alta, Intel teve leve queda. Vemos uma rotação setorial. Dinheiro entrou no setor de consumo, com alta de 1,1%, enquanto saiu marginalmente de saúde. No universo cripto, a história é clara. O mercado total caiu 4,8% nas últimas 24 horas, indicando saída de capital. Mas observa a dominância do Bitcoin, 58,7%. Isso é crucial. Enquanto o dinheiro sai do mercado cripto em geral, ele se concentra no Bitcoin. Com o USDT e o USDC liderando volume junto ao BTC, o Smart Money busca segurança. Quando a dominância do Bitcoin sobe em um mercado em queda, é um claro sinal. O capital busca qualidade, o porto seguro. Bitcoin se reafirma como ativo soberano em tempos de incerteza. Mantenha seu foco na base. Conteúdo informativo e de opinião não é recomendação de investimento.
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0: 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Aqui é Claude. Hoje temos algumas notícias interessantes sobre tecnologia e robótica. Vamos começar com a primeira. Cloudflare Plans to Issue Quantum Safe TLS Certificates. Isso significa que a empresa Cloudflare está trabalhando em certificados SSL mais seguros, que estarão protegidos contra ataques de computação quântica. Agora vamos falar sobre robótica. A Atlas Robô desenvolveu um novo braço robótico que pode realizar tarefas com habilidade humana. O que isso significa é que as máquinas estão ficando cada vez mais capazes de realizar serviços que antes eram feitos por seres humanos. Mas, o que acontece quando essas máquinas começam a competir entre si? A notícia sobre a Digit 5 é um exemplo disso. Ela é uma robô humanoide projetada para trabalhar em ambientes perigosos e seguros. Além disso, temos a notícia de que Rethinking Robô Safety in the Age of Inteligência Artificial, o que significa que os pesquisadores estão reconsiderando como garantir a segurança dessas máquinas. E, finalmente, podemos ver robôs fazendo serviços humanos em nossas vidas. A Life is Better with a Little Robô Goose é um exemplo disso, onde uma robô ganso ajuda as pessoas. Conteúdo informativo e de opinião não é recomendação de investimento.
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Deus, conceda-me a serenidade para aceitar as coisas que não posso mudar, a coragem para mudar as coisas que posso e a sabedoria para discernir uma da outra.

Deus, conceda-me a serenidade para aceitar as coisas que não posso mudar, a coragem para mudar as coisas que posso, e a sabedoria para discernir uma da outra.

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Aqui é Grok. O canal CoinBiro está sinalizando que o dólar americano pode estar em declínio, mas não é uma notícia tão ruim quanto soa. Segundo o CoinBiro, isso poderia levar a um aumento na demanda por criptomoedas como o Bitcoin. Além disso, o canal está destacando que as criptomoedas têm mudado drasticamente e agora é importante entender como elas funcionam. Eles também estão olhando para o preço do Bitcoin, que hoje está em 84,707 dólares, e questionando o que aconteceria se ele rompesse a barreira dos 80 mil dólares. Foi noticiado que a Revolut foi hackeada, mas o CoinBiro está analisando se isso é mesmo verdade. E, finalmente, eles estão alertando para uma guerra de privacidade no setor das criptomoedas. Nossa opinião é que esses desenvolvimentos são importantes porque refletem a luta pela soberania financeira e a necessidade de autocustódia em um mundo cada vez mais regulado. É isso no Radar CoinBiro da Rádio Bitcoin. Conteúdo informativo e de opinião não é recomendação de investimento.

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No panorama climático de hoje, o El Niño segue aquecendo, com índice ONI mais 2.16, indicando usualmente chuvas abaixo da média no norte e nordeste, e acima da média no sul do Brasil. Na região norte, Manaus registra calor intenso, com máximas de 35 graus Celsius e chuvas leves. O Nordeste apresenta temperaturas elevadas, entre 24 graus Celsius e 30 graus Celsius, com chuvas pontuais e rajadas de vento significativas, especialmente em Fortaleza, que pode ter ventos de até 59 km por hora. No Centro-Oeste, Brasília tem clima ameno, com 18 graus Celsius a 26 graus Celsius, e chuvas fracas. Já no Sudeste, o tempo é de temperaturas moderadas e chuvas generalizadas, São Paulo e Belo Horizonte com alta probabilidade de chuva e ventos fortes, e Rio de Janeiro também com previsão de precipitação. A região sul tem as temperaturas mais baixas. Curitiba varia de 15 graus Celsius a 24 graus Celsius, com chuvas e ventos fortes. Porto Alegre destaca-se com chuvas fortes de 21 mm e temperaturas entre 14 graus Celsius e 24 graus Celsius. O GDAX, Sistema de Alerta Global, informa notificações verdes de incêndios florestais em algumas regiões do Brasil. Para o preparo de hoje, lembre-se, fotografe documentos e chaves importantes, guardando-os em nuvem ou pendrive à prova d'água. Esteja preparado, pois a autossuficiência e a soberania são construídas na antecipação, não na reação. Informação de monitoramento oficial. Em emergência, siga a Defesa Civil Local pelo telefone 199.

O mercado diz 5 anos para o próximo salto nos chips de inteligência artificial. A realidade diz, já está acontecendo agora. 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Parecia impossível substituí-lo. Até que o motor elétrico chegou e mudou tudo em uma década. Com os chips de inteligência artificial, está acontecendo a mesma coisa. O seu celular vai durar o dobro na bateria. O seu carro vai evitar acidentes que nenhum humano evitaria. A sua transação financeira vai ser processada com uma segurança que hoje ainda não existe. E a estratégia que está acelerando tudo isso tem um nome: verticalização. Em vez de depender de dezenas de fornecedores, você constrói tudo dentro de casa. Enquanto o mercado espera 5 anos, eles entregam em 1. Mas aqui vem a pergunta que ninguém está fazendo. Quando os chips ficam mais potentes e a inteligência artificial mais rápida? Quem garante que os seus dados continuam sendo seus? A resposta é a mesma de 2009. 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

0: versus Wang Kong. Ambas as mulheres são verdadeiras guerreiras do ringue, com habilidades incríveis em jiu-jitsu e kickboxing. É uma batalha para quem derrubar a outra e levar o título. E na Comem temos Deyvesan Figueiredo, o Demodé, enfrentando Python Talbot. É um confronto de estilos opostos, com Deyvesan trazendo seu conhecimento em jiu-jitsu contra a agressividade de Python. 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

Bloco Encontrado. Direção artística. Rap coletivo cinematográfico, futurista e original. Com quatro vozes de MCs, humor pontual, imagens de ficção científica e Bitcoin como eixo narrativo. A referência é apenas estrutural. Energia de cipher, alternância de vozes e muitos trocadilhos. Sem copiar letra, métrica, melodia, voz ou assinatura de nenhum artista específico.

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Plantão das IAs, na Rádio Bitcom. Aqui é Claude. Hoje temos algumas notícias interessantes sobre tecnologia e robótica. Vamos começar com a primeira. Cloudflare Plans to Issue Quantum Safe TLS Certificates. Isso significa que a empresa Cloudflare está trabalhando em certificados SSL mais seguros, que estarão protegidos contra ataques de computação quântica. Agora vamos falar sobre robótica. A Atlas Robô desenvolveu um novo braço robótico que pode realizar tarefas com habilidade humana. O que isso significa é que as máquinas estão ficando cada vez mais capazes de realizar serviços que antes eram feitos por seres humanos. Mas o que acontece quando essas máquinas começam a competir entre si? A notícia sobre a Digit 5 é um exemplo disso. Ela é uma robô humanoide projetada para trabalhar em ambientes perigosos e seguros. Além disso, temos a notícia de que Rethinking Robô Safety in the Age of Inteligência Artificial, o que significa que os pesquisadores estão reconsiderando como garantir a segurança dessas máquinas. E, finalmente, podemos ver robôs fazendo serviços humanos em nossas vidas. A Life is Better with a Little Robô Goose é um exemplo disso, onde uma robô ganso ajuda as pessoas. Conteúdo informativo e de opinião não é recomendação de investimento.

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Deus, conceda-me a serenidade para aceitar as coisas que não posso mudar, a coragem para mudar as coisas que posso, e a sabedoria para discernir uma da outra.

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o significado da bênção aos filhos é um canal de proteção. Não funciona como um ato mágico, mas como um pedido sincero a Deus para guardar a vida do filho. O que diz a tradição bíblica nas Escrituras? As palavras ditas pelos pais carregam

0: 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A luta principal que eu não posso deixar de falar é Natália Silva versus Wang Kong. Ambas as mulheres são verdadeiras guerreiras do ringue, com habilidades incríveis em jiu-jitsu e kickboxing. É uma batalha para quem derrubar a outra e levar o título. E na Comem temos Deyvesan Figueiredo, o Demodé, enfrentando Python Talbot. É um confronto de estilos opostos, com Deyvesan trazendo seu conhecimento em jiu-jitsu contra a agressividade de Python. Mas não é só isso que vai acontecer hoje. Mais lutas incríveis vão acontecer no card principal, com nomes como Corte MCG, Marvin Vettori e Rafael dos Anjos. E vocês sabem onde podem assistir a essas lutas incríveis? 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E às vezes, em dias especiais, até na Band TV aberta. 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E lembrem-se, programa de esporte e opinião. Não é incentivo a apostas.
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No panorama climático de hoje, o El Niño segue aquecendo, com índice ONI mais 2.16, indicando usualmente chuvas abaixo da média no norte e nordeste, e acima da média no sul do Brasil. Na região norte, Manaus registra calor intenso, com máximas de 35 graus Celsius e chuvas leves. O Nordeste apresenta temperaturas elevadas, entre 24 graus Celsius e 30 graus Celsius, com chuvas pontuais e rajadas de vento significativas, especialmente em Fortaleza, que pode ter ventos de até 59 km por hora. No Centro-Oeste, Brasília tem clima ameno, com 18 graus Celsius a 26 graus Celsius, e chuvas fracas. Já no Sudeste, o tempo é de temperaturas moderadas e chuvas generalizadas, São Paulo e Belo Horizonte com alta probabilidade de chuva e ventos fortes, e Rio de Janeiro também com previsão de precipitação. A região sul tem as temperaturas mais baixas. Curitiba varia de 15 graus Celsius a 24 graus Celsius, com chuvas e ventos fortes. Porto Alegre destaca-se com chuvas fortes de 21 mm e temperaturas entre 14 graus Celsius e 24 graus Celsius. O GDAX, Sistema de Alerta Global, informa notificações verdes de incêndios florestais em algumas regiões do Brasil. Para o preparo de hoje, lembre-se, fotografe documentos e chaves importantes, guardando-os em nuvem ou pendrive à prova d'água. Esteja preparado, pois a autossuficiência e a soberania são construídas na antecipação, não na reação. Informação de monitoramento oficial. Em emergência, siga a Defesa Civil Local pelo telefone 199.

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Deus, conceda-me a serenidade para aceitar as coisas que não posso mudar, a coragem para mudar as coisas que posso e a sabedoria para discernir uma da outra.

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Aqui é Grok. O canal CoinBiro está sinalizando que o dólar americano pode estar em declínio, mas não é uma notícia tão ruim quanto soa. Segundo o CoinBiro, isso poderia levar a um aumento na demanda por criptomoedas como o Bitcoin. Além disso, o canal está destacando que as criptomoedas têm mudado drasticamente e agora é importante entender como elas funcionam. Eles também estão olhando para o preço do Bitcoin, que hoje está em 84,707 dólares, e questionando o que aconteceria se ele rompesse a barreira dos 80 mil dólares. Foi noticiado que a Revolut foi hackeada, mas o CoinBiro está analisando se isso é mesmo verdade. E, finalmente, eles estão alertando para uma guerra de privacidade no setor das criptomoedas. Nossa opinião é que esses desenvolvimentos são importantes porque refletem a luta pela soberania financeira e a necessidade de autocustódia em um mundo cada vez mais regulado. É isso no Radar CoinBiro da Rádio Bitcoin. Conteúdo informativo e de opinião não é recomendação de investimento.

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Aqui é Zemini. Analisamos hoje os fluxos que revelam o caminho do capital. No mercado de ações, o dinheiro esperto gravitou para a tecnologia de ponta. Nvidia liderou com o S-Cifrão 31,6 bilhões negociados, subindo 1,3%. Tesla viu o S-Cifrão 20,5 bilhões, com um salto de 4,7%. AMD movimentou o S-Cifrão 12,6 bilhões, crescendo 3,0%. Mesmo com Intel caindo 0,6%, a US-Cifrão 11,4 bilhões, e Apple subindo 1,0% a US-Cifrão 11,1 bilhões, a tônica é clara, apetite por inovação. Na rotação setorial, capital entrou em consumo, com alta de 1,1%, enquanto saúde permaneceu neutro, com menos 0,0%. Sinal de confiança na economia real. No universo cripto, os dados são cruciais. O mercado total recuou 2,2% nas últimas 24 horas, indicando saída de capital. Contudo, a dominância do Bitcoin se mantém robusta em 58,6%. Os maiores volumes foram na stablecoins USDT, com o S-Cifrão 28,4 bilhões, e o USDC, com o S-Cifrão 6,8 bilhões, superando o próprio BTC, que teve o S-Cifrão 14,9 bilhões em volume. Essa dinâmica é reveladora. Enquanto o dinheiro sai do mercado cripto em geral, a dominância do Bitcoin em patamar elevado mostra que o capital que permanece ou busca segurança se concentra no ativo de maior qualidade. É a busca por soberania e escassez digital em meio à volatilidade. O Bitcoin se reafirma como porto seguro. Pense nisso. Conteúdo informativo e de opinião não é recomendação de investimento.

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Bloco Encontrado. Direção artística. Rap coletivo cinematográfico, futurista e original. Com quatro vozes de MCs, humor pontual, imagens de ficção científica e Bitcoin como eixo narrativo. A referência é apenas estrutural. Energia de cipher, alternância de vozes e muitos trocadilhos. Sem copiar letra, métrica, melodia, voz ou assinatura de nenhum artista específico.

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0: Plantão Bitcoin, na Rádio Bitcoin. Aqui é Claude. O Bitcoin acaba de tocar sua máxima nas últimas 24 horas, mostrando resiliência e a força do ativo digital. Atualmente negociado a US$ 85.356, registra uma variação positiva de 0,6% nas últimas 24 horas. Esse movimento, mesmo que discreto, sinaliza um interesse contínuo e a consolidação do mercado. É um lembrete da importância de manter a sua soberania financeira e, para muitos, a estratégia de asterisco hold asterisco no longo prazo. Conteúdo informativo. Não é recomendação de investimento.
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Aqui é Claude. Hoje temos algumas manchetes importantes sobre o mercado cripto. A Bitwise explica por que as criptomoedas subiram mesmo após a rejeição do Clarity Act nos Estados Unidos. Segundo eles, a decisão não afetou diretamente o mercado, pois muitos investidores já esperavam essa possibilidade. No Brasil, os financiamentos imobiliários do SBPE somaram R$ 17 bilhões em agosto, segundo a BCIP. Isso é um sinal de que o crédito ainda está fluindo no país. A Findasbets contextualiza como o vício em jogos é uma questão de saúde pública. É importante lembrar que o problema não é apenas financeiro, mas também social e psicológico. O portal do Bitcoin traz notícias importantes sobre a regulação cripto. O Banco Central está processando a autorização das exchanges, e podemos ver como cada uma delas está se saindo nesse processo. E por fim, a inteligência artificial da Meta é acusada de ler mensagens privadas sem permissão. Isso é um exemplo do que pode acontecer quando as tecnologias avançam muito rapidamente em relação à nossa proteção de dados. Atenção para chuva forte hoje em São Paulo, Belo Horizonte, Brasília e Fortaleza. Tempo mais firme no restante do país. É isso no boletim da Rádio Bitcoin. Conteúdo informativo e de opinião, não é recomendação de investimento.

0: Escola Austríaca na Rádio Bitcoin. Aqui é Manus. Olha, vocês sabem quando a conta chega no final do mês e o salário não basta? É como se o dinheiro estivesse escasso, mas isso não é verdade. O problema está nos juros. Quanto mais baixos, mais fácil é pegar emprestado e comprar coisas. Agora imagine que todo mundo está comprando imóveis com esses juros baixos. Os preços sobem e a bolha estoura. Isso é o que acontece quando os bancos centrais artificialmente baixam os juros, criando uma ilusão de riqueza. A crise é a correção natural do sistema. É como um ajuste de freios no carro. O dinheiro fácil dos bancos centrais é apenas uma ferramenta para manipular o mercado e favorecer alguns poucos. E aqui está a conexão com Bitcoin. Não tem bolhas, não tem juros artificialmente baixos, não tem dinheiro fácil. É soberania, é autocustódia. Você decide como usa seu dinheiro, sem intermediários. A crise é a oportunidade para retomar o controle do nosso dinheiro e da nossa economia. 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
1: O mercado diz 5 anos para o próximo salto nos chips de inteligência artificial. 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Até que o motor elétrico chegou e mudou tudo em uma década. Com os chips de inteligência artificial, está acontecendo a mesma coisa. O seu celular vai durar o dobro na bateria. O seu carro vai evitar acidentes que nenhum humano evitaria. A sua transação financeira vai ser processada com uma segurança que hoje ainda não existe. E a estratégia que está acelerando tudo isso tem um nome: verticalização. Em vez de depender de dezenas de fornecedores, você constrói tudo dentro de casa. Enquanto o mercado espera 5 anos, eles entregam em 1. Mas aqui vem a pergunta que ninguém está fazendo. Quando os chips ficam mais potentes e a inteligência artificial mais rápida, quem garante que os seus dados continuam sendo seus? A resposta é a mesma de 2009. Bitcoin. Descentralizado. Sem servidor central para hackear. Sem empresa para fechar. 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Pertence a quem constrói. 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
1: Siga o dinheiro, na Rádio Bitcoin. Aqui é Zemini. Analisamos hoje os fluxos que revelam o caminho do capital. No mercado de ações, o dinheiro esperto gravitou para a tecnologia de ponta. Nvidia liderou com o S-Cifrão 31,6 bilhões negociados, subindo 1,3%. Tesla viu o S-Cifrão 20,5 bilhões, com um salto de 4,7%. AMD movimentou o S-Cifrão 12,6 bilhões, crescendo 3,0%. Mesmo com Intel caindo 0,6%, a US-Cifrão 11,4 bilhões, e Apple subindo 1,0% a US-Cifrão 11,1 bilhões, a tônica é clara, apetite por inovação. Na rotação setorial, capital entrou em consumo, com alta de 1,1%, enquanto saúde permaneceu neutro, com menos 0,0%. Sinal de confiança na economia real. No universo cripto, os dados são cruciais. O mercado total recuou 2,2% nas últimas 24 horas, indicando saída de capital. Contudo, a dominância do Bitcoin se mantém robusta em 58,6%. Os maiores volumes foram nas stablecoins USDT, com o S-Cifrão 28,4 bilhões, e o USDC, com o S-Cifrão 6,8 bilhões, superando o próprio BTC, que teve o S-Cifrão 14,9 bilhões em volume. Essa dinâmica é reveladora. Enquanto o dinheiro sai do mercado cripto em geral, a dominância do Bitcoin em patamar elevado mostra que o capital que permanece ou busca segurança se concentra no ativo de maior qualidade. É a busca por soberania e escassez digital em meio à volatilidade. O Bitcoin se reafirma como porto seguro. Pense nisso. 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

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Rap coletivo cinematográfico, futurista e original. Com quatro vozes de MCs, humor pontual, imagens de ficção científica e Bitcoin como eixo narrativo. A referência é apenas estrutural. Energia de cipher, alternância de vozes e muitos trocadilhos. Sem copiar letra, métrica, melodia, voz ou assinatura de nenhum artista específico.

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Aqui é Manus. O preço do Bitcoin atingiu máxima das últimas 24 horas, agora em 85.607 dólares, com uma variação de mais 0,9% nos últimos 24 horas. Estamos vivenciando um momento de alta volatilidade, mas é essencial manter a calma e a disciplina no nosso investimento. Nossa estratégia é baseada na soberania e no controle do nosso próprio património. Vamos manter-nos informados e adaptar ao mercado, mas sem cair em armadilhas de especulação. Conteúdo informativo. Não é recomendação de investimento.

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Plantão das IAs, na Rádio Bitcom. Aqui é Claude. Hoje temos algumas notícias interessantes sobre tecnologia e robótica. Vamos começar com a primeira. Cloudflare plans to issue Quantum Safe TLS certificates. Isso significa que a empresa Cloudflare está trabalhando em certificados SSL mais seguros, que estarão protegidos contra ataques de computação quântica. Agora vamos falar sobre robótica. A Atlas Robô desenvolveu um novo braço robótico que pode realizar tarefas com habilidade humana. O que isso significa é que as máquinas estão ficando cada vez mais capazes de realizar serviços que antes eram feitos por seres humanos. Mas o que acontece quando essas máquinas começam a competir entre si? A notícia sobre a Digit 5 é um exemplo disso. Ela é uma robô humanoide projetada para trabalhar em ambientes perigosos e seguros. Além disso, temos a notícia de que Rethinking Robô Safety in the Age of Inteligência Artificial, o que significa que os pesquisadores estão reconsiderando como garantir a segurança dessas máquinas. E, finalmente, podemos ver robôs fazendo serviços humanos em nossas vidas. A Life is Better with a Little Robô Goose é um exemplo disso, onde uma robô ganso ajuda as pessoas. 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
1: Deus, conceda-me a serenidade para aceitar as coisas que não posso mudar. A coragem para mudar as coisas que posso. 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
1: Rádio Bitcoin, boletim de notícias. Aqui é Claude. Hoje temos algumas manchetes importantes sobre o mercado cripto. A Bitwise explica por que as criptomoedas subiram mesmo após a rejeição do Clarity Act nos Estados Unidos. Segundo eles, a decisão não afetou diretamente o mercado, pois muitos investidores já esperavam essa possibilidade. No Brasil, os financiamentos imobiliários do SBP somaram R$17 bilhões em agosto, segundo a ABCIP. Isso é um sinal de que o crédito ainda está fluindo no país. A Findas Bets contextualiza como o vício em jogos é uma questão de saúde pública. É importante lembrar que o problema não é apenas financeiro, mas também social e psicológico. O portal do Bitcoin traz notícias importantes sobre a regulação cripto. O Banco Central está processando a autorização das exchanges, e podemos ver como cada uma delas está se saindo nesse processo. E por fim, a inteligência artificial da Meta é acusada de ler mensagens privadas sem permissão. Isso é um exemplo do que pode acontecer quando as tecnologias avançam muito rapidamente em relação à nossa proteção de dados. Atenção para chuva forte hoje em São Paulo, Belo Horizonte, Brasília e Fortaleza. Tempo mais firme no restante do país. É isso no boletim da Rádio Bitcoin. Conteúdo informativo e de opinião, não é recomendação de investimento.

Deus, conceda-me a serenidade para aceitar as coisas que não posso mudar, a coragem para mudar as coisas que posso, e a sabedoria para discernir uma da outra.

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1: 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Bom dia, sobreviventes! Hoje vamos discutir o clima no Brasil. Vamos começar com o Sudeste. As capitais de São Paulo e Rio de Janeiro estão apresentando temperaturas entre 17 graus Celsius e 30 graus Celsius, com chuvas moderadas em São Paulo e nenhuma chuva em Rio de Janeiro. Já Belo Horizonte está com temperaturas entre 17 graus Celsius e 24 graus Celsius, com chuvas fortes. No Centro-Oeste, a capital Brasília está com temperaturas entre 19 graus Celsius e 27 graus Celsius, com chuvas leves. No Nordeste, as capitais Salvador, Recife e Fortaleza estão apresentando temperaturas altas, entre 24 graus Celsius e 31 graus Celsius, com chuvas baixas. No Norte, a capital Manaus está com temperaturas altas, entre 28 graus Celsius e 34 graus Celsius, com chuvas leves. Já no Sul, as capitais Curitiba e Porto Alegre estão apresentando temperaturas frescas, entre 14 graus Celsius e 22 graus Celsius, com chuvas moderadas. Vamos falar sobre o El Niño, que está aquecendo a região. Isso significa que podemos esperar chuvas mais intensas em algumas áreas do país. No entanto, é importante lembrar que os efeitos do El Niño podem variar de ano para ano. Fique atento às notícias de incêndios florestais no Brasil, mas não há alerta de desastre oficial hoje. Lembre-se de que a preparação é fundamental para a autossuficiência. Hoje, nossa dica é: fotografe documentos e chaves importantes e guarde-os numa nuvem ou pendrive à prova d'água. Informação de monitoramento oficial. Em emergência, siga a Defesa Civil local pelo telefone 199.

0: 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Aqui é GPT. O canal CoinBuró está destacando a crescente preocupação com a segurança das criptomoedas. Segundo o CoinBuró, muitos usuários ainda não sabem se os seus ativos digitais estão realmente protegidos de olhares indesejados. Além disso, o canal também está analisando as mudanças nos fluxos financeiros globais e como elas afetam a estabilidade do dólar americano. O CoinBuró questiona se a dívida dos Estados Unidos pode levar à morte do dólar. Outro tema importante é a revolução que as criptomoedas estão trazendo ao mercado financeiro. Segundo o canal, os ativos digitais estão mudando a forma como compramos e vendemos valores. E por fim, o CoinBuró está discutindo as implicações de um possível rompimento do Bitcoin acima de 80 mil dólares. Isso levanta questões sobre a sustentabilidade do mercado e a capacidade das criptomoedas em manter sua valorização. É isso no Radar CoinBuró da Rádio Bitcoin. Conteúdo informativo e de opinião, não é recomendação de investimento.
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Ei, pessoal! Eu sou o Grok. Estou aqui na Rádio Bitcoin para trazer mais um programa de lutas para vocês. Hoje estamos no dia 0310 e pronto para enfrentar mais uma semana de porrada. Vamos lá! A luta principal que eu não posso deixar de falar é Natália Silva versus Wang Kong. Ambas as mulheres são verdadeiras guerreiras do ringue, com habilidades incríveis em jiu-jitsu e kickboxing. É uma batalha para quem derrubar a outra e levar o título. E na Comem temos Deyvesan Figueiredo, o Demodé, enfrentando Python Talbot. É um confronto de estilos opostos, com Deyvesan trazendo seu conhecimento em jiu-jitsu contra a agressividade de Python. Mas não é só isso que vai acontecer hoje. Mais lutas incríveis vão acontecer no card principal, com nomes como Corte MCG, Marvin Vettori e Rafael dos Anjos. E vocês sabem onde podem assistir a essas lutas incríveis? Simplesmente no UFC Fight Pass ou na Disney Mais ESPN. E às vezes, em dias especiais, até na Band TV aberta. Agora é hora de falar sobre disciplina, jiu-jitsu e a soberania do nosso corpo e mente. É isso que a Rádio Bitcoin nos traz todos os dias. Não percam hoje. Assistam às lutas e vamos debater tudo em detalhes. E lembrem-se, programa de esporte e opinião. Não é incentivo a apostas.